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1: Chegando com mais 30 minutinhos de João Rodrigues pra você aqui na JR Publicidade, diretamente, hein? Na retransmissão, na cortesia, na retransmissão bacana aí na 7 Vai FM na Itália. Obrigado, Francesco, Chico Catenacci, que retransmite sempre esses 30 minutos aí nas rádios da Itália. Agradecendo a Music Clock, muito obrigado. Você disse Rádio, Rádio Sicília City, Beleza Italiana, Rádio Cobalto, New Art, Rádio Sax Verona, Rádio Candidato de Scaligera, Rádio Geoesta Deep, Margherita City Rádio, Rádio Geimar, Big Rádio Station, Rádio Orange, White Smile Rádio, Rádio Planet Indy, Rádio Onda F, Rádio Alien Smart Wave, Exércitos, Rádio Luna, Rádio Saturno e outras, retransmitindo a nossa programação, nosso muito obrigado. Sou João Rodrigues, estou aqui no Rio de Janeiro, Rádio JR Publicidade. Tem um programa aqui de 5 às 8 da manhã, fácil de me achar, viu? Só procura aí no Facebook João Rodrigues ou a nossa página que é facebook.com/Rádio JR Publicidade, ok? De verdade, fica fácil me encontrar e vai ser um prazer interagir contigo, hein?
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1: E diretamente aqui de Brasília, eu trago pra você, começando aqui a nossos 30 minutinhos, hein? Quem vai cantar pra gente é a Blitz, A Dois Passos do Paraíso. Essa é boa, já, você já curtiu, vai curtir de novo com a gente. A gente gosta e a gente traz pra você, ó.
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A Radioatividade leva até vocês mais um programa da série a série. Dedique uma canção a quem você ama. Eu tenho aqui em minhas mãos uma carta. Uma carta de um ouvinte que nos escreve e assina com um singelo pseudônimo de Maripá.

0: 20 minutinhos, hein, de João Rodrigues pra você, hein, os grandes sucessos, os grandes artistas, a música que a gente gosta de ouvir, hein, essa é top, hein. Fácil encontrar a gente tá aqui sempre nessa inserção aí de 30 minutos aqui na 7 FM, direto aqui da JR Publicidade no Rio de Janeiro, ok? É, mas eu tenho um programa aqui, segunda a sexta-feira, 5 às 8, horário do Brasil, programa JR Show. Você pode conseguir encontrar a gente aqui no Facebook, João Rodrigues, ou ainda na nossa página facebook.com/radiojrpublicidade. É isso? Então tá.
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0: Tá aí o grande rapper Juninho Milão. É responsável por esses 30 minutinhos aqui. É porque eu digo responsável, porque foi o Juninho Milão quem me trouxe, hein? Me deixou conhecer, chegar perto aí do Chico Catenatti. E hoje a gente tá fazendo aqui essa brincadeira aqui, tá bom? Direto aqui do Rio de Janeiro, hein? Pra toda a turma aí que sintoniza com a gente, que retransmite a gente, que ouve a gente aí na Setevá. A Setevá é a rede de rádios que tá fazendo essa alegria. O traje a rigor... Eu gosto é de mulher. Todo mundo gosta. Já tem mulher gostando de mulher. Mais do que muitos homens por aí, sabia?
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0: Mas é bom demais, né?

Pois é, pra não ter dúvida, né? Pra não ter dúvida, tem que repetir. Eu gosto é de mulher. O traje aí, o tempo bom, o tempo dessa banda, viu? Tempo de ouro. Ah, eu vivi os melhores tempos da música de todos os cantos. É verdade. Mas também já tô com 62, já sou um idoso, não é isso?

Rapaz, é Caetano Veloso. Alegria, alegria, gostou? É a gente aqui, a gente descobre as canções aqui que você já curtiu tanto, mas que você esqueceu, ah?

JR Publicidade pegando lá do fundo do baú pra você, pra Rede 7 Vai FM, em Paralamas do Sucesso, Alagados, Favela da Maré.

coisa boa, a gente gosta. É uma pena que os nossos 30 minutinhos já vão se esvaindo aqui, ó. Escorrendo pelos ouvidos. É pelos ouvidos, né, que a gente tá ouvindo, né? Demais, hein? Daí, Paralamas do Sucesso, Alagados, Trestal, Favela da Maré, trazendo mais sucesso. Vamos aqui trazer Mamonas Assassinas, Peládios em Santos. Você que tá aí, tá fora do Brasil, tá ouvindo a gente, tá gostando, fala pra mim.

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1: Horas e 49 minutos.
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4: Sono le 7:32.
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1: 1h41.
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